0: Imagínese, solamente por haber gastado de más. Un equipo que está comprobado de que se le dio dinero al vicepresidente de los árbitros, y esto es totalmente carátula de soborno, ¿a dónde puede ir a parar? 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Alemania venció a Serbia 2-0, Portugal le ganó 4-2 a Dinamarca sin Cristiano Ronaldo. Portugal, Cristiano ya está en Madrid. Gales 2-1 a Noruega y Grecia sacó un empate sorpresivo frente a Países Bajos. Creo, sin temor a equivocarme, que este es el mejor partido que le he visto a Portugal, inclusive de aquellos en la Nations League pasada cuando terminó siendo campeón. Abrió la cuenta João Cancelo, el hombre del Barça. 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
1: João Pedro, que teve ainda 100 anos de Portugal, parabéns pela vitória, com todo o respeito pelo seu trabalho e pelo nosso, vou-lhe perguntar o que é que o Cristiano Ronaldo lhe disse para se ir embora da Seleção Nacional e se o aceita de volta se ele quiser voltar.
2: Bom, uma vitória com muita qualidade, que a equipa portuguesa esteve aqui, né, no quatro golos, com uma exibição, na minha opinião, a um nível alto, e não pode passar. E claro, isto é mais importante que tudo o resto que aconteceu, e portanto é nisso que eu quero me focar, é no jogo, no próximo jogo no Dragão, regressando a Portugal, que o nosso povo, de certeza que vai lutar o Dragão. Isso é o mais importante neste momento para mim.
3: RTP, desculpa, não há diálogo. RTP, Gonçalo.
4: Jesus, o senhor acaba de dizer que o mais importante está feito, que é vencer. Arrepende-se de ter dito que havia jogadores com estatuto mais importante que os outros todos, depois de ter aqui uma equipa unida a ganhar
2: Não.
4: e a jogar? Arrepende-se de algum
2: Não,
4: desses momentos?
2: nada, zero. E continuo a pensar da mesma maneira. Há jogadores com estatuto. Isso não, para mim é claro como a água. Mas isso, volto a dizer, depois as regras é iguais para todos. E, portanto, esse é um processo. Ao longo da minha carreira de treinador, sempre pensei e vou continuar a pensar.
3: Muito bem, SIC.
2: Isso também é alguma não, é muita experiência dos jogadores. São jogadores que jogam em grandes equipas e passam por processos durante a carreira deles muito parecidos com o que aconteceu hoje. O facto de estarem a ganhar e depois os adversários empatam, mas eles acreditam no que fazem individualmente. E o mais importante neste momento é que a equipa acredita coletivamente naquilo que a equipa faz. Hoje, na minha opinião, foi dos três, foi o melhor jogo. Também é normal, são mais alguns treinos com que a equipa já conseguiu fazer em alguns momentos de jogo que eu nos outros jogos não tive tempo a fazer. já trabalhei um bocadinho o ataque posicional. Hoje viu-se no jogo o gol do Gonçalo, é uma jogada de ataque posicional fantástica, o gol do João também, mas mais num contragolpe, mas mais fácil, mas também foi. A ideia foi exatamente aquilo que a gente desenvolveu estes últimos dois dias na nossa ideia, na repetição do nosso ataque posicional. E pronto, e o futebol não se ganha só porque atacas, se tens um bom ataque posicional. O futebol são, como todos vocês sabem, tem 5 momentos de jogo e é muito importante conhecer os 5 momentos do jogo. Continuamos na bola parada contra equipas fisicamente muito mais poderosas, mas a equipa está a dar uma boa resposta na bola parada defensiva. Isso depois faz com que as coisas estejam mais perto da vitória. E pronto, e fizemos golos de grande qualidade e acho que foi uma vitória, não digo importante, porque as vitórias são todas importantes, não é? Mas foi uma vitória que cada vez mais eles acreditam naquilo que estamos a fazer.
3: Muito bem, bola.
0: Hasta aí a entrevista.
2: A mensagem.
0: Pós-jogo para o técnico de Portugal, porque a pergunta sobre Cristiano venia muito lejos. Todo el mundo pregunta alrededor y nadie se anima a profundizar. La pregunta última era si era un mensaje para el exterior de que el equipo está unido. El equipo tiene que estar unido, pero que el equipo esté unido como equipo no quiere decir que estén aferrados al entrenador y en contra de Cristiano Ronaldo. Yo no creo que pueda haber un jugador que esté en contra del ídolo más grande que ha tenido Portugal. Después hay que ver si tiene razón o no. Yo creo que esto no va a quedar así. Creo que si pierde frente a Noruega va a tener problemas para seguir, porque los directivos y la prensa se le van a venir encima. Habla el técnico de Portugal y dice que es una victoria de alta calidad, que el próximo partido frente a Noruega en el estadio do Dragão va a ser una prueba de que el pueblo apoya la selección y lo va a terminar llenando. Esperemos que sea así. Y después resalta el buen funcionamiento de Gonzalo Ramos y de João Félix, ambos anotando goles. Esto es como un mensaje para Cristiano, decir, no te necesito. Yo no sé si ustedes vieron el partido. En el minuto 53, cuando Højlund anota el 2-2, el jugador danés sale para un costado y celebra con aquel famoso ¡siu! De Cristiano Ronaldo. Ese es un mensaje que le manda un hombre que tiene a Cristiano Ronaldo como ídolo y que estaba enfrentando en la cancha. Al volver va a hablar Vitinha, que creo que sí se va a terminar mojando y nos vamos a meter en el partidazo del fin de semana entre México y Estados Unidos. Pausa. Ya regresamos.
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